0: Caesar Pitts. Você ouve em alto e bom som, na número 1 do Brasa. Sextamos em 18 de setembro, você com a gente a semana inteira. Ah, chega, né? Fim de semana chegou, vai dar aquela descansada. Leva a pan com você, onde você for, então, no carro, no trampo, na sua casa, quem sabe, tamo junto. Ó, tem coisas legais sempre pra rolar aqui na Pan, você tá ligado, né? A meia-noite, horário de Brasília, tem clássicos da Pan pra você curtir, aquelas que marcaram a programação aqui da número 1 do Brasil. Anos 70, 80, 90, vixe, 2000, aí vai que vai, tá bom? Convitaço, 7 melhores, melhor da semana, é isso. Aquele intervalo maroto, rapidão, a gente já volta com mais. Segura aí.
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Você tá na rádio certa, tamo começando só, hein? Eita, beleza. Você achou que não chegava, mas olha, cê estamos. The Weeknd, Out of Time, chegaram na Pan, já tem Sabrina Carpenter, Robin Ness. Você tá na rádio certa, essa é a sua Jovem Pan.

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Be the one. Dua Lipa aqui na Pan, bora com Hendrix, guerreiras do K-pop. O K-pop sempre bombando cada vez mais e crescendo e aparecendo mais na programação da Pan. A gente ouve Golden, já tem as 7 melhores da número 1 do Brasil. Ótima noite pra você.

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0: de semana que demorou, mas chegou. Você duvidava, mas ele tá aí, menino e menina. Bruninho Mars também passou aqui, ó. Deu um tchau pra você com a Just Mind. Sam Fender, Olivia Dean, Remy Ann, Sabrina Carpenter, Ella Langley. Ella Langley tá demais, né? Com essa... esse pop country que veio bombando. A Rihanna trouxe esse estilo também. Lembra do Lil Nas X também? Veio com uma pegada legal, aí a galera já foi. Aí veio que veio. Ah, quem mais? Taylor Swift. Taylor Swift, bem lembrado, né? Na época de Country Girl. Chegou agora com The Fate of a Filha. Tá bombando demais na gringa. A gente traz as novidades e tudo mais. Que bomba lá fora, na Billboard e tudo mais. Por isso que existe as 7 melhores. Pra você se ligar no que rola no mundão, tá bom? Falando em novidades, já já tem Miley Cyrus com música nova. É, a melhor da semana já já. Se liga aí, é o fim de semana aqui na sua número 1 do Brasa.
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Só tá começando aqui na Pan, sextamos, 18 de setembro, semaninha dura, difícil aí? Então bora curtir, descansar que você merece, ou trabalhar, tem gente que trabalha bastante fim de semana. Independente disso, leve a Jovem Pan com você então, vai!

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1: No ar, no ar, Conexão Jovem Pan. De volta aqui no Conexão, e após o imenso sucesso de Luck Me Tour, Hilary Duff deu pistas de que voltará à estrada em breve. Após encerrar o último show no Reino Unido com a clássica What Dreams Are Made Of, os fãs que lotaram o show em Londres receberam uma tempestade de confete com a seguinte inscrição: 2027 carregando novas datas. Nas novidades do rock clássico, depois de soltar Freedom Bus, Sheryl Crow acaba de lançar Freight Train, uma bela balada que remete aos trabalhos de seu início de carreira. Vale lembrar que Sheryl anunciou o álbum Pick You Up, o 12º de sua discografia, para o próximo dia 9 de outubro. 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

0: do Brasil, Imagine Dragon Thunder, direto de 2017. Os caras vieram com tudo, né? Thunder. O que não é legal do Imagine Dragons, né? Essa é a Jovem Pan, Post Malone, Tyler, Bruno Mars, 50 Cent. Só coisa boa pra você começar o fim de semana. É a número 1 do Brasil. Ótima noite de sexta-feira pra você.
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clássicos da Pan começa pra você a partir de agora aqui na número 1 do Brasil. Reviver os sucessos que tocaram, ainda tocam, mas fez um sucessão desde os anos 70. Passa de 70 para 80, 90 para anos 2000. Até os anos 2000 você vai curtir e relembrar a partir de agora aqui na Jovem Pan comigo.

Simple Red aqui na Jovem Pan com Stars. Você tá curtindo agora No Doubt com It's My Life aqui no Clássicos da Pan, que faz você reviver o que passou, tocou aqui dos anos 70 até os anos 2000. 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

0: Jornal da Manhã, 5h59.
1: Repita.
0: 5h59.
1: Seja muito bem-vindo com as principais notícias do Brasil e do mundo, ao lado de Paula Nobre nesse sabadão.
0: Bom dia para você, David Tarso. Bom dia à nossa audiência. Vamos juntos em mais uma edição do Jornal da Manhã neste sábado, cheio de notícias e cheio de informações. David Tarso, vamos nessa.
1: Vamos lá. Ministro do STF, Gilmar Mendes, considera ilegal, aliás, legal, o reajuste do Bolsa Família em ano eleitoral.
0: Já o ministro da Economia, Dário Durigan, diz que o reajuste do Bolsa Família é compatível com responsabilidade fiscal.
1: Ex-vereador de São Paulo, Milton Leite, se entrega à polícia após ser considerado foragido.
0: Presidente Lula deve defender soberania nacional em discurso na ONU.
1: Donald Trump anuncia acordo com a Dinamarca para controlar segurança na Groenlândia.
0: Explosão de carro-bomba deixa cerca de 31 mortos em Mesquita, no Paquistão. Agora são 6 horas em ponto.
1: Repita.
0: 6 horas.
1: Vamos nessa edição já abrindo falando que o presidente Lula recebeu o sinal verde para o Bolsa Família. O ministro Gilmar Mendes, do STF, decidiu que o reajuste do programa anunciado pelo governo não viola as restrições impostas pela legislação eleitoral. A reportagem é de André Anelli.
2: O ministro do STF, Gilmar Mendes, decidiu que o decreto do presidente Lula sobre reajuste do Bolsa Família não fere as regras eleitorais por se tratar de um mero mecanismo de recomposição da inflação acumulada. A manifestação se refere a um pedido da AGU, a Advocacia Geral da União, para que o STF reconhecesse o decreto como constitucional. Além do Bolsa Família, Lula anunciou nos últimos dias a possibilidade de distribuição de canetas emagrecedoras pelo SUS. Há um ano, o Comitê de Saúde do próprio governo não recomendou incorporar esse tipo de medicamento na rede pública por conta do impacto calculado de cerca de 7 bilhões de reais em 5 anos. Mesmo assim, Lula prometeu esse recurso que, segundo o ministro Alexandre Padilha, vai ser oferecido de maneira responsável. Um levantamento feito pelo jornal Folha de São Paulo aponta que, com o reajuste do Bolsa Família, somado às recentes medidas para conter o preço dos combustíveis, o pacote de bondades do presidente Lula para o ano eleitoral já chega a quase 200 bilhões de reais em recursos mobilizados. Esse valor se aproxima rapidamente do pacote de bondades de 4 anos atrás, quando Jair Bolsonaro costurou uma ofensiva de 325 bilhões em valores corrigidos pela inflação, conforme dados compilados pela agência de notícias Reuters. De Brasília, André Anelli.
0: E a repercussão sobre o reajuste do valor do Bolsa Família é comemorada pela campanha do presidente Lula. O comentário é de Dora Kramer.
3: Se o aumento do valor da Bolsa Família vai ou não fazer Lula deslanchar nas pesquisas, neste momento não é o mais importante para a campanha do presidente. É claro que o aumento foi feito para tentar ganhar votos, mas agora o que importa mesmo é mudar de assunto. Tirar a crise, tirar o STF da pauta nacional, isso de alguma maneira aconteceu, sim, pelo menos no primeiro momento. O fato da medida ter provocado polêmica e também muitas críticas pelo caráter escancaradamente populista e eleitoreiro chegou a ser comemorado pela equipe de propaganda e também pelos assessores políticos do presidente. Isso tem razão de

0: ser, né? Primeiro, porque a campanha para a campanha é melhor que as pessoas falem do pacote de bondades, mesmo que for para criticar, falar em gastança e tal, do que ficar falando em Alexandre de Moraes e ligando o ministro que está na Berlinda ao presidente Lula. E ainda há outro efeito visto como positivo. É que o Bolsa Família leva o discurso para o terreno, para o campo da vida real das pessoas que não estão preocupadas com temas como soberania ou mesmo minerais críticos, que ninguém sabe direito do que se trata.
1: A defesa do banqueiro Daniel Vorcaro apresentou ao presidente do Supremo Tribunal Federal, Luiz Edson Fachin, um pedido de revogação de prisão. Karine Hillary tem todos os detalhes.
2: A defesa de Daniel Vorcaro pediu nesta sexta-feira ao presidente do Supremo Tribunal Federal, Edson Fachin, que a prisão do ex-banqueiro seja revogada. Esse já é o segundo pedido da defesa desde que Vorcaro foi preso no dia 4 de março. O primeiro pedido de revogação, ele foi rejeitado pelo até então relator do caso, o ministro André Mendonça. E o que que a defesa alega então para esse pedido de revogação? Eles dizem que o prazo de 90 dias para reavaliar dos motivos da prisão, conforme previsto no Código Penal, terminou no fim de agosto e que não houve nenhuma nova análise pelo tribunal se esses critérios ainda são válidos ou não. A defesa ainda alega, e chega a citar, a indefinição da sessão do Supremo Tribunal Federal da última terça-feira, que deveria julgar se o ministro Alexandre de Moraes deve ser investigado ou não pelas conversas com o ex-banqueiro. Mas como houve o pedido de vista, então a tramitação desse processo ficou suspensa até a definição de quem deve conduzir os casos. A defesa alega que todo esse cenário de indefinição não pode, então, afetar o cliente, justamente a revisão dessa prisão, uma vez que eles também têm dúvidas sobre a quem recorrer em todo esse caso. E a defesa ainda reforça que Vorcaro tem tentado colaborar com a justiça, mas que todos os pedidos aí de delação foram negados. E sob esse mesmo argumento de indefinição, outros pedidos de revogação de prisão, como do pai do banqueiro, do Henrique Vorcaro, e também do cunhado do ex-banqueiro, Fabiano Zettel, também foram feitas ali. As defesas entraram sob o mesmo argumento nesses pedidos, alegando que os clientes, eles estão em prisão preventiva e que precisam, então, que todo esse caso ele seja tratado com urgência. De Brasília, Karine Hillary.
3: E o presidente Lula vai se reunir na próxima segunda-feira com o prefeito de Nova York. Detalhes na reportagem de André Anelli.
4: O presidente Lula vai encontrar o prefeito de Nova York, Zohran Mamdani, na próxima segunda-feira, dia 21, na residência do embaixador brasileiro na ONU, Sérgio Danese. Essa reunião vai acontecer durante a passagem da comitiva presidencial para a reunião da Assembleia Geral das Nações Unidas, a ONU. O encontro acontece a convite do prefeito, que é o primeiro muçulmano a comandar Nova York e tem se firmado como um dos principais nomes da oposição ao presidente Donald Trump, em especial quando o assunto é a política migratória. A administração Mamdani se opõe à detenção e deportação em massa de pessoas em situação irregular, um dos fatos que mais tem comandado os debates eleitorais nos Estados Unidos. Apesar de despontar como uma referência na política nacional, o prefeito de Nova York não pode disputar a presidência por ter nascido em Uganda, mas já tem mobilizado lideranças para combater o discurso de Trump, como deve ser o caso desse encontro com Lula na semana que vem. De Brasília, André Anelli.
1: A expectativa da Assembleia Geral da ONU com os discursos de Lula e Donald Trump são tema do JP Internacional com Fabrício Naitzki. Confira.
5: Pela 11ª vez desde que assumiu o governo em 2003, o presidente Lula se prepara para discursar na abertura da Assembleia Geral da ONU, em Nova York. A 81ª edição do evento começa nesta terça-feira com cobertura completa da Jovem Pan. A expectativa é de que o presidente faça uma defesa da soberania brasileira e critique possíveis tentativas de interferência externa nas eleições de outubro. Mas o que mais deve ser discutido na ONU? É isso que a gente vai conferir agora no nosso telão. Preparamos um mapa mental para entender os principais pontos de debate a partir de terça-feira. começando pela guerra no Oriente Médio. Não apenas a situação na faixa de Gaza, mas também a crise envolvendo o Irã e também o Omã e a Arábia Saudita. Passando para a crise energética, um dos reflexos desse conflito foi o aumento do preço do petróleo. Guerra no leste europeu. 4 anos depois, para ser mais preciso, desde que começou o conflito entre Rússia e Ucrânia, até o momento não há nenhuma solução para essa guerra. Crise migratória. Os efeitos, por exemplo, da invasão em Ceuta, o enclave espanhol no norte da África. A nova corrida nuclear, a presença militar no setor nuclear do Irã e também o avanço, o desenvolvimento do programa nuclear chinês, que tem preocupado cada vez mais o Ocidente. Liberdade de expressão, um dos temas defendidos pela Casa Branca, inclusive na questão envolvendo as relações comerciais com o Brasil. Inteligência artificial, tema que deve ser tratado entre os presidentes Donald Trump e Xi Jinping em um encontro programado para novembro, com os alertas de que a IA pode acabar com a humanidade até o fim da década. Guerra comercial, os efeitos das tarifas lançadas por Donald Trump, interrompidas pela Suprema Corte no começo do ano e relançadas em forma de lei nos últimos meses. Também a questão da liberdade de navegação, as passagens marítimas ao redor do mundo e como que os países podem e não podem tirar vantagem dessas questões. E o direito internacional e o multilateralismo. Eventos como a prisão de Nicolás Maduro em território venezuelano no começo do ano, as ações dos Estados Unidos contra o Tribunal Penal Internacional em Haia. Tudo isso e muito mais deve ser debatido na Assembleia Geral da ONU na próxima terça-feira. E para falar mais sobre esse assunto, a gente recebe a professora de Relações Internacionais da ESPM, Natália Fingerman. Professora, seja muito bem-vinda. Eu queria começar te perguntando o seguinte: o presidente Lula vai para mais uma Assembleia Geral, ele tem um encontro também com o prefeito de Nova York, Zoran Mandani, um pouco antes do discurso, mas ele deve bater bastante na tecla da soberania e também da interferência estrangeira nas eleições aqui do Brasil. Esses temas devem ser ecoados por outros países também?
6: Oi, um prazer estar aqui mais uma vez, Fabrício, sempre muito bom estar com você. Olha, sem dúvida, o presidente Lula vai aproveitar essa assembleia para falar de temas que são relevantes e caros para o seu processo eleitoral, né? É uma assembleia que acontece há quase 2 semanas antes das eleições. Nós sabemos que é um primeiro turno que está, assim, muito polarizado, com uma competição muito acirrada entre os dois principais candidatos. E eu acredito que o presidente Lula vai utilizar a Assembleia da ONU para fazer dela palco político. Isso significa o quê? Que ele vai falar, sim, sobre a soberania, mas ele também deve tratar de algumas outras pautas que são relevantes para sua proposta de governo e para o próximo mandato, como a questão ambiental e a valorização do multilateralismo e do livre comércio.
5: Então, mais do que um discurso para posicionar o Brasil no cenário internacional, você acredita que essa fala do presidente Lula deve acabar sendo um ato eleitoral?
6: Olha, eu acredito que vai ser tratada como um ato eleitoral e ele sabe disso, ele tem a consciência disso. Então, ele vai aproveitar esse espaço para não só, vamos dizer, falar sobre a questão da interferência das eleições que ele tem abordado na sua campanha, mas também falar de outros temas que ele não tem tido espaço para abordar na sua campanha. Então, eu entendo que ele vai usar a Assembleia das Nações Unidas para tratar de alguns temas que têm ficado um pouco apagados nessa campanha, até mesmo pela toda a questão que tem acontecido no STF.
5: Professora, agora falando de Donald Trump. Ano passado, pelo menos para nós brasileiros, a Assembleia Geral da ONU ficou marcada pelo breve, mas bastante efetivo encontro entre Donald Trump e o presidente Lula ali na coxia da Assembleia Geral. Eles se encontraram por menos de 1 minuto e o próprio Trump falou no discurso que teve uma boa química com o Lula. Eles devem se cruzar novamente na coxia antes desse discurso. Você acredita que tem possibilidade dessa boa química ser renovada entre eles?
6: Olha, é interessante porque o presidente Lula é sempre o primeiro a falar, né? E o segundo a falar é sempre o representante dos Estados Unidos, que é o presidente Trump, por uma questão de ser o país que recebe, né, a Assembleia Geral das Nações Unidas. Então, esse encontro, de fato, ele vai acontecer, mas me parece que desde aquele primeiro encontro, onde eles tiveram uma boa química, a gente já viu outros encontros, né, e outros contatos telefônicos ocorrendo entre as duas lideranças, e as duas lideranças, pessoalmente, ao que tudo indica, têm uma simpatia, né? Eles se dão bem, eles têm assim, uma relação tranquila. Uma das principais dificuldades, eu diria, da diplomacia brasileira não tem sido o presidente Trump enquanto personagem, enquanto indivíduo, mas tem sido muito mais a atuação do Departamento de Estado norte-americano.
5: Bom, Donald Trump é uma figura que tem quem ame e tem quem odeie. Nesse ano, ele está bem próximo das principais polêmicas que envolveram o cenário internacional. Começando com a prisão de Nicolás Maduro, depois a guerra contra o Irã, a questão das tarifas novamente. Ele é apontado como um dos responsáveis diretos pelo aumento do preço do petróleo ao redor do mundo. Donald Trump é uma pessoa de discursos bastante efusivos, mas também de ações muito fortes, com um ímpeto bastante definido. Como é que a gente pode esperar que ele vai ser recebido nessa Assembleia Geral? E existe alguma forma dele dosar o discurso para os outros países?
6: É interessante que tanto Lula quanto o presidente Donald Trump estão passando por um processo eleitoral. Então, Trump também deve estar usando a Assembleia de palco para o seu público doméstico, né? Então, a Assembleia também vai servir para as eleições de midterms, que deve estar acontecendo nos Estados Unidos ainda esse ano, e no qual o presidente tem sentido impacto do próprio processo inflacionário que acarretou na economia norte-americana pelo aumento do petróleo. Então, essa semana, o Fed fez um aumento da taxa de juros nos Estados Unidos para tentar conter a inflação, e esse é um tema que é bem possível que ele chegue a mencionar, além dos temas mais globais. Provável que Donald Trump apresente-se como o grande vencedor da guerra do Oriente Médio, né, tendo já enfrentado e vencido todas as batalhas contra o Irã, apesar da gente saber que a situação que acontece hoje no Oriente Médio não é essa. Mas ele deve cantar o grito de vitória com essa intenção mesmo de estar comunicando para o público norte-americano que está olhando aí para as próximas eleições de midterms.
3: E o ex-vereador e ex-presidente da Câmara Municipal de São Paulo, Milton Leite, se entregou à polícia em uma delegacia de Mogi das Cruzes, na Grande São Paulo. Confira os detalhes com a Beatriz Manfredini.
7: O ex-vereador e ex-presidente da Câmara Municipal de São Paulo, Milton Leite, se entregou à polícia na tarde desta sexta-feira em uma delegacia de Mogi das Cruzes, na Grande São Paulo. Alvo de um mandado de prisão temporária após uma operação realizada pelo Ministério Público de São Paulo no dia anterior, Milton estava foragido. Na ocasião, ele afirmou que estava viajando e que retornaria para provar sua inocência. Nesta sexta, ele se apresentou, acompanhado de um advogado. Segundo fontes da polícia, após ser ouvido, Milton seria conduzido à cadeia. A prisão temporária tem validade de 30 dias. O ex-vereador é investigado por suposta relação com o PCC no setor de transporte público da capital. Ele seria responsável diretamente pela operação de algumas empresas que estariam sob controle da organização criminosa, além de ser o dono da Transwolf, empresa que gerenciou durante anos linhas de ônibus da capital e cujo contrato foi rompido por suspeitas de envolvimento com o próprio PCC.
8: Está afastado agora acompanhar par e passo as atividades do dia a dia, lembrando que a Prefeitura trabalha junto com o Ministério Público, com a Polícia Civil, o trabalho é conjunto e integrado. O maior interesse que tem a sociedade, a Prefeitura, a Controladoria, a Polícia Civil, o Ministério Público, a Justiça, de esclarecer e de punir qualquer eventual crime praticado é o mesmo, não existe diferença. Então a gente trabalha conjuntamente com relação a esse tema. Do vereador Milton Leite, a gente não tem acesso ao que tem ali nos autos, né? Obviamente, se tem uma decisão judicial de prisão, se ele se comprometeu a se apresentar e não se apresentou, né? Obviamente, não só eu, qualquer pessoa tem um entendimento que não é correto. Aí é uma questão dos advogados dele, mas lamentar todo esse episódio.
7: Em agenda pública de campanha, a reeleição após a prisão de Milton, o governador do estado, Tarcísio de Freitas, voltou a comentar o assunto. Juntos em um evento partidário há menos de 15 dias, o governador reforçou que para as forças policiais do estado não há aliados e destacou que já foi criticado por não fazer a política tradicional.
9: Ele não tinha nenhuma posição no governo do estado, aliás, foi uma característica minha e eu fui bastante criticado por isso até, por manter, né, em algum momento, em alguma medida, uma certa distância da política ou não fazer as coisas como a política estava acostumada. Então eu fiz uma opção e foi um compromisso que eu tinha feito lá atrás de manter um secretariado técnico, de manter indicações técnicas para os postos. Então basta ver como que a gente fez as indicações para as agências reguladoras. Aliás, nós aprovamos uma nova lei de agências reguladoras para tornar mais rígidos os critérios de acesso a postos de direção e os critérios absolutamente técnicos. Então eu não faço consulta a partido para colocar pessoas em determinadas posições.
7: No dia anterior, o candidato já tinha dito que mantinha relação institucional com o ex-presidente da Câmara. Durante as buscas por Milton Leite, realizadas na manhã desta sexta, antes de ele se entregar, a Polícia Civil encontrou um total aproximado de R$ 737 mil na casa de um ex-assessor ligado a ele.
1: A atuação de Eduardo Bolsonaro nos Estados Unidos volta a acender um alerta entre aliados do irmão Flávio Bolsonaro. O receio é que o episódio traga de volta um tema que já gerou desgaste à campanha. A repórter Karine Hillary tem todos os detalhes.
2: A preocupação é que se essas novas sanções elas forem aplicadas a ministros do Supremo Tribunal Federal, isso pode acabar tendo uma reação negativa aqui no Brasil e pode inclusive se tornar um desgaste para a campanha de Flávio Bolsonaro, candidato aí à presidência. Isso porque eles acreditam que a população pode atrelar essas novas medidas ao tarifaço que aconteceu no último ano e que foi muito ruim para Flávio Bolsonaro. O ex-deputado federal, Eduardo Bolsonaro, ele publicou nas suas redes sociais que na quarta e na quinta-feira ele participou ali de reuniões lá em Washington com autoridades, com integrantes do governo norte-americano, justamente para pedir uma nova rodada de sanções a três ministros do Supremo Tribunal Federal, ao ministro Alexandre de Moraes e seus aliados, Gilmar Mendes e Flávio Dino. Eduardo chegou até mesmo a citar que mostraria o que teria acontecido na sessão da última terça-feira no STF. O ex-deputado também destacou que vem abordando durante essas reuniões a questão do combate ao crime organizado, destacando aí então as facções Primeiro Comando da Capital e também Comando Vermelho. Mas a campanha de Flávio Bolsonaro entende que esse não é o momento para se fazer isso, uma vez que estamos aí chegando perto das eleições e também que Flávio tem pontuado bem nas últimas pesquisas sobre a intenção de voto. Para a campanha de Flávio, trazer novamente esses assuntos à tona, essas novas sanções, elas podem impactar negativamente a campanha de Flávio. Eles, inclusive, têm tentado separar ali, falar que o que Eduardo tem feito no exterior não passa, então, por Flávio Bolsonaro. De Brasília, Karine Hillary.
3: Em evento no Rio de Janeiro, o presidente Lula criticou a denominação de facções criminosas do Brasil em terroristas pelos Estados Unidos e disse que o petróleo da margem equatorial é do Brasil. Rodrigo Viga.
10: O presidente da República, Luiz Inácio Lula da Silva, disse que a margem equatorial brasileira tem potencial para ser um novo pré-sal. Ele destacou que o Brasil precisa cuidar de suas riquezas minerais, porque o presidente dos Estados Unidos, Donald Trump, já demonstrou interesse claro nesse tipo de ativo mundo afora. Segundo Lula, o óleo da margem equatorial parece ser de mais qualidade que o do pré-sal. Petrobras anunciou recentemente a descoberta de óleo no Poço de Morfo, que fica na bacia da Foz do Amazonas, na costa do Amapá, na margem equatorial brasileira. A empresa já obteve também licença do IBAMA para ampliar a campanha exploratória em outros poços próximos ao de Morfo. O pré-sal produz um óleo de alta qualidade, reconhecido internacionalmente, além de responder por mais de 80% da produção nacional de petróleo. O presidente Lula destacou que o Brasil precisa cuidar dessa e de outras riquezas, ainda mais diante do interesse de Trump em insumos estratégicos.
11: Nós precisamos ganhar do crime organizado. Nossa, eu não aceito a ideia de que as facções bandidas são terroristas, como diz o Trump. Quando o Trump fala em terrorismo, ele fala em terrorismo de Estado. Ele fala da luta pela briga pelo poder. Quem era isso? Era o Bolsonaro tentando dar o golpe de 8 de janeiro. Isso é terrorismo. Pensando em matar Lula, Alckmin e matar até o Alexandre Moraes. Esse era o plano. Isso é terrorismo de Estado.
10: Lula disse também que o governo brasileiro vai precisar fazer pesados investimentos para garantir a soberania sobre essas riquezas em um país de dimensões continentais como o Brasil. O mandatário voltou a criticar Trump e o governo dos Estados Unidos, que classificam facções criminosas brasileiras como organizações terroristas.
11: Nós temos que tomar conta disso. O pré-sal fica a 300 quilômetros da margem do nosso, da nossa praia. Nós temos que tomar conta, porque o Trump está aí. O Trump está aí atrás de minérios críticos, atrás de petróleo, atrás de terras raras. Não, isso aqui é nosso.
12: Aqui do Rio de Janeiro, o presidente Lula seguiu para São Paulo para cumprir agenda como candidato nas eleições deste ano. Do Rio, Rodrigo Vieira.
1: A Polícia Federal entregou a íntegra dos dados do celular de Daniel Vorcaro aos gabinetes dos ministros André Mendonça e Luiz Fux do Supremo Tribunal Federal. Marco Viana traz todas as informações.
13: Exato, esse envio acontece depois que a Polícia Federal informou ao Supremo que tinha condições técnicas de entregar aos gabinetes dos ministros uma cópia da íntegra do conteúdo extraído do celular de Daniel Vorcaro, sem prejudicar ou alterar o material original. A partir dessa informação, os gabinetes começaram a solicitar acesso a esses dados. E na semana passada, as primeiras cópias começaram a ser entregues. André Mendonça inicialmente criticou a disponibilização da íntegra desse material aos ministros. Segundo ele, o acesso a todo o conteúdo poderia atrapalhar as investigações e até tumultuar as discussões do caso dentro do Supremo. Agora, no entanto, o próprio Mendonça também pediu e recebeu esses arquivos. O ministro Luiz Fux fez o mesmo e os dois passam a ter acesso ao conjunto completo dos dados extraídos do aparelho de Vorcaro. Parte desse material já apareceu em um relatório da Polícia Federal tornado público por André Mendonça. O documento reúne mensagens entre Daniel Vorcaro e Alexandre de Moraes, registros de encontros e informações sobre negociações envolvendo o Banco Master e o escritório de advocacia de Viviane Bassi, esposa de Moraes. Esses dados estão entre os elementos analisados nos desdobramentos do caso Banco Master no STF. A entrega da íntegra permite agora que Fux e Mendonça tenham também acesso não apenas às informações que apareceram no relatório da Polícia Federal, mas ao conjunto completo do material extraído do celular de Daniel Vorcaro.
3: Agora são 6 horas e 26 minutos.
1: Repita.
3: 6h26.
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3: Semana. 6 horas e 32 minutos.
28: Repita.
3: 6 e 32.
28: Seguimos aqui com o Jornal da Manhã para te falar que as empresas brasileiras afetadas pelo aumento de tarifas comerciais impostas pelos Estados Unidos já podem contar com incentivo do BNDES. Os detalhes na reportagem de Rodrigo Viga.
29: O BNDES, Banco de Fomento do Brasil, abriu oficialmente nesta quinta-feira o protocolo para as empresas interessadas em acessar o Plano Brasil Soberano 3. Esse é um plano do governo federal administrado pelo BNDES, voltado para dar suporte e apoio às empresas brasileiras que vêm sendo afetadas por questões globais. Guerra entre Estados Unidos e Irã na região do Oriente Médio, tarifaço norte-americano, entre outras medidas. O próprio BNDES recentemente já havia informado que iria aportar e injetar mais 4,1 bilhões de reais na sua participação nesse Plano Brasil Soberano, terceira edição, que totaliza um montante de 22,6 bilhões de reais. Desse total, 13,5 bilhões vem do Tesouro Nacional e o restante, 9,1 bilhões de reais, do caixa do BNDES. As empresas interessadas podem acessar o portal do banco ou até mesmo do Ministério da Fazenda e do MIDIC, Ministério do Desenvolvimento, Indústria e Comércio, para saber detalhes como carência, prazo de financiamento, spread, juros e outras informações para as empresas interessadas no Plano Brasil Soberano, terceira edição. Todas essas medidas têm o aval do MIDIC e do Ministério da Fazenda para o enfrentamento ao tarifaço, os efeitos da guerra entre Estados Unidos e Irã e outros empecilhos globais. São recursos para aquisição de máquinas e equipamentos, investimentos, capital de giro e outras finalidades. Do Rio, Rodrigo Viega.
3: A gente fala agora de economia, a gente fala sobre o fechamento de mais uma semana no mercado financeiro com os destaques da Denise Campos de Toledo.
0: A semana fechou com o mercado reorganizando as projeções para os juros aqui no exterior após a alta das taxas no Japão, na sequência da Inglaterra e dos Estados Unidos, onde o Fed promoveu o primeiro aumento desde 2023 para a faixa entre 3,75% e 4% ao ano. O movimento externo tem muito a ver com as renovadas pressões inflacionárias decorrentes da última onda de alta do petróleo, que o Brasil até tem conseguido minimizar em boa medida com subvenções e outras medidas para conter o repasse da alta do petróleo para os combustíveis, pelo menos. Mas outros preços foram pressionados e as projeções seguem acima da meta, apesar da evolução mais favorável da inflação corrente. De qualquer modo, por hora, parece aberta a possibilidade de mais uma ou duas elevações dos juros pelo Federal Reserve e novos cortes pelo Copom, a depender, claro, de futuros indicadores que serão acompanhados com muita atenção. Fica a expectativa no âmbito local quanto à divulgação, nesta próxima semana, da ata do Copom, do IPCA 15 e do relatório de inflação do BC. Agora, fora a inflação e a atividade, tem pesado nos movimentos do mercado a disputa polarizada e apertada para a eleição presidencial entre Lula e Flávio, além da preocupação fiscal. Pegou mal nesse aspecto o reajuste do Bolsa Família, não só pelos questionamentos quanto à estratégia eleitoreira, mas também pelo impacto nas contas públicas. São mais 5,8 bilhões em gastos neste ano e 22,7 bilhões no ano que vem, o que vai exigir o remanejamento das despesas do próximo ano na mesma proporção. Independentemente das condições para o cumprimento da meta fiscal, o governo tem de respeitar o limite de gastos estimado em cerca de 2,5 trilhões de reais. A previsão dos gastos com o Bolsa Família, que era de 157,1 bilhões, subiu para 180,3 bilhões. Fica a percepção de uma piora do quadro fiscal, o que pesa no humor do mercado.
1: E novamente, o governo estuda um novo programa para ajudar os endividados. Os detalhes com Marco Viana.
13: Olha, a ideia é tentar ajudar principalmente quem carrega dívidas antigas e hoje encontra dificuldade para conseguir novamente crédito. A proposta ainda está sendo finalizada pela equipe econômica e deve ser apresentada ao presidente Lula nos próximos dias. O funcionamento seria diferente das duas versões anteriores do Desenrola. Dessa vez, o próprio governo pretende organizar uma espécie de leilão dessas dívidas. Funciona mais ou menos assim. Uma dívida antiga poderia ser negociada por um valor menor do que o total que o consumidor deve. Com esse desconto, o governo tentaria facilitar a renegociação e ajudar o brasileiro a regularizar a situação financeira. E o consumidor não precisa entrar numa plataforma para participar desse leilão. O segundo ministro da Fazenda, Dario Durigan, esse processo seria feito pelo próprio governo. A prioridade deve ser justamente para as dívidas mais antigas e também para aquelas que mais dificultam a volta dessas pessoas ao mercado de crédito. A preocupação acontece porque a inadimplência das famílias continua elevada. Dados mais recentes do Banco Central mostram que, em julho, 5,8% dos consumidores estavam inadimplentes. É o maior nível registrado desde março de 2011. O governo já lançou duas versões do Desenrola, que juntas alcançaram 19 milhões de brasileiros. Na primeira, entraram dívidas bancárias e também contas de consumo, como luz e gás. Na segunda, o foco ficou apenas nas dívidas de crédito bancário. Agora, a equipe econômica prepara esse novo formato, voltado principalmente para débitos mais antigos. A proposta ainda precisa ser apresentada ao presidente Lula antes da definição dos próximos passos.
3: Uma decisão da Justiça de São Paulo coloca em debate a inclusão do IBS e da CBS na base de cálculo do ICMS. Lucas Udi.
2: Uma decisão da Justiça de São Paulo concedeu liminar para afastar o IBS e a CBS da base de cálculo do ICMS a partir de 2027. A medida foi tomada em uma ação que questiona a inclusão dos dois novos tributos no cálculo do imposto estadual. O advogado que atuou no caso, Eduardo Natal, sócio do escritório Natal e Mansur Advogados, comenta aqui na Jovem Pan os argumentos da ação.
4: Não há uma manifestação na legislação expressa de que o IBS e a CBS deveriam ficar de fora da base de cálculo dos tributos atuais. Na nossa visão, que chamou bastante atenção inicialmente, é que é uma contrariedade. No fundo, isso contraria o próprio espírito da reforma tributária.
2: Um dos argumentos usados no processo é o chamado silêncio eloquente. A tese é que, como a legislação determinou expressamente a inclusão do imposto seletivo na base do ICMS, mas não fez o mesmo com o IBS e a CBS, a ausência de uma regra seria uma escolha do legislador.
4: Já o IBS e CBS não tem comando legal mandando incluir. Então é o que a gente chama de silêncio eloquente. Se a lei quisesse que IBS e CBS fossem incluídos, ela teria feito esse comando. Ao não entrar, nós entendemos que foi uma opção do legislador.
2: Os fiscos estaduais adotaram outra interpretação. Em São Paulo, a orientação considerou que os dois tributos deveriam compor a base do ICMS, porque o imposto incide sobre o preço da operação. Foi nesse contexto que a Justiça de São Paulo concedeu a liminar.
4: Ele afastou liminarmente a incidência do IBS e da CBS da base de cálculo do ICMS aqui em São Paulo, e essa ordem liminar, ela determina que o contribuinte, a partir do momento em que houver a cobrança, a partir de 2027, que seja excluídos os valores de IBS e CBS da composição da base.
2: A decisão ainda pode gerar novos questionamentos na Justiça. Para Eduardo Natal, o caso pode servir de referência para outros contribuintes.
28: A maioria da população brasileira demonstra incerteza quanto ao futuro da própria aposentadoria. Confira os detalhes na reportagem de Matheus Dias.
5: Os dados são de uma pesquisa encomendada pela FENAPREV, a Federação Nacional de Previdência Privada e Vida, ao Datafolha. 3 em cada 10 brasileiros acreditam que só vão conseguir se aposentar depois dos 60 anos, mesmo que mais da metade dos brasileiros gostariam de se aposentar até os 60. 11% dos entrevistados, ainda mais pessimistas, acreditam que nunca conseguirão parar de trabalhar. Outro recorte interessante na pesquisa é que a cada 10 brasileiros, 7 dizem ter medo de não ter dinheiro suficiente após se aposentar, sequer para pagar um plano médico. Isso porque mais da metade dos entrevistados dizem esperar receber um salário na aposentadoria equivalente a um salário mínimo, hoje estipulado em R$ 1.621. As respostas dos entrevistados muito se baseiam na última reforma da Previdência, feita em 2019, que implantou idade mínima de 62 para mulheres e 65 anos para homens. Especialistas ainda afirmam que uma nova reforma precisa começar a ser discutida a partir de 2027, para conter gastos públicos do governo federal. A maior parte deles defende, porém, que a idade mínima para se aposentar deve ser elevada, igualando as regras para homens e mulheres, e estipulando aposentadorias a partir dos 67 anos.
3: E a Petrobras reajustou o valor do diesel, mas o subsídio do governo neutralizou o aumento. Quem tem os detalhes para a gente vai explicar melhor é o Rodrigo Viga.
29: É isso, a partir desta quinta-feira o óleo diesel, combustível que movimenta o país, está mais caro nas refinarias da Petrobras. R$1 para as distribuidoras, mas isso não vai chegar aqui nas bombas para os consumidores. Isso porque, na semana passada, o governo federal editou uma medida provisória, criando uma subvenção adicional àquele subsídio que já existia, no valor de R$1,12. A subvenção foi justamente no mesmo diapasão, no mesmo patamar desse aumento produzido pela Petrobras, promovido pela Petrobras de R$1. Os dois movimentos juntos, subsídio que já existia de R$1,12 com essa subvenção de R$1, total desses dois itens é de uma ajuda, um apoio do governo de R$2,12 para produtores e também importadores para que evite-se de qualquer forma, de qualquer maneira, uma alta do diesel aqui nas bombas por conta da guerra que cada dia tem novos contornos no Oriente Médio. O barril do petróleo do tipo Brent tem operado acima dos $100, pressionando Petrobras, distribuidores e também importadoras desse combustível. É importante lembrar que o Brasil não é autossuficiente na produção de diesel, praticamente na gasolina, o diesel não, precisa importar volumes significativos e havia, com o aumento do preço do Brent no cenário internacional, aberto aí um gap, um hiato muito grande entre os preços internos da Petrobras e os preços de referência internacionais. Ameaças de desabastecimento, porque ninguém importa com uma diferença tão grande, importar mais caro para vender mais barato. O governo se mexeu e, de quebra, deu uma aliviada para a Petrobras, que consegue aumentar o preço do óleo diesel em R$1, sem que isso chegue nas bombas, graças à subvenção aprovada via medida provisória na semana passada. Companheiros.
1: O Comitê de Política Monetária do Banco Central reduziu a Selic para 13,75% ao ano. Segundo o Copom, a decisão considera a desaceleração, me perdoem, pela inflação, mas o cenário internacional ainda é incerto por conta dos conflitos no Oriente Médio. Confira na reportagem de Misael Mainetti.
6: O Comitê de Política Monetária do Banco Central decidiu por unanimidade reduzir a taxa básica de juros, a Selic, de 14% para 13,75%. O corte de 0,25 ponto percentual já era esperado pelo mercado financeiro e dá continuidade ao ciclo de redução dos juros. Antes do início dos cortes, a Selic havia permanecido em 15% ao ano por 5 reuniões consecutivas. De acordo com o Banco Central, a nova redução é compatível com a estratégia de levar a inflação para próximo da meta. No comunicado, o Copom destacou que o cenário internacional continua incerto, principalmente diante dos conflitos no Oriente Médio e das dúvidas sobre a política monetária de economias avançadas. No Brasil, o colegiado apontou uma moderação gradual da atividade econômica e desaceleração da inflação, que permanece acima da meta. O comitê não indicou quais serão os próximos passos. O economista André Perfeito classificou o comunicado como alarmista e conservador.
7: Ele coloca dos motivos de alta, 4 motivos, onde vincula a questão das expectativas, a questão da incerteza global também. Isso tudo trouxe para o Banco Central um tom de cautela. No lado contrário, ou seja, de expectativa melhor para a inflação, um cenário melhor, ele aponta a questão da desaceleração econômica brasileira e eventualmente mundial como algum driver, né, algum movimento para fazer essa inflação ficar mais baixa. Mas dado a incerteza, tanto no plano externo, por conta do conflito no Oriente Médio, e a questão climática também, eles decidiram ser cautelosos e cortaram 25 pontos base e não indicaram o caminho, o que eles vão fazer mais para frente. Ou seja, existe a expectativa de que tenha cortes continuados de 25, mas vai depender dos dados. Então acho que foi uma decisão que é bastante conservadora, isso deve animar o mercado no sentido de imaginar juros mais baixos mais para frente.
6: Já o economista Alex Agostini recebeu a notícia sem surpresa e diz que a expectativa para novembro é decisiva, porque acontece depois das eleições. Ele acredita em um novo corte.
8: Primeiro, porque a desaceleração da economia brasileira segue em curso, ainda que o setor do mercado de trabalho continue bastante resiliente, como o próprio Banco Central diz. E também nós temos uma inflação que veio negativa no mês referente ao mês de agosto. Isso tirou pressão inflacionária para o período mais relevante de execução da política monetária, que será o primeiro trimestre de 2028. E aí o Banco Central tem uma situação mais segura para continuar reduzindo os juros, talvez para 3,5%. Ele deixou a porta aberta. Hoje a expectativa majoritária no mercado é manutenção em 3,75%. Mas ele deixou a porta aberta e poderemos sim ter uma nova redução dos juros em novembro. Aí depois podemos ter a chamada parada técnica em 13,5% ou 13,75%, qualquer que seja a decisão. E depois temos uma nova redução somente lá em março de 2027.
6: Para o economista Jason Vieira, embora o comunicado do Banco Central não sinalize novos movimentos, aponta caminhos importantes.
9: O Banco Central deixou claro que ele entende sim que houve ganhos importantes, como, por exemplo, redução de parte da inflação, da atividade econômica como resposta especificamente à elevação de juros, mas também ele entende que ainda há uma desancoragem importante nas expectativas de inflação e existem riscos ainda prementes, especialmente em relação à questão fiscal, que podem ser complicadores do cenário, que fazem com que a próxima decisão seja o que o mercado financeiro chama de data-driven, ou seja, totalmente dependente dos dados que vão sair de agora em diante. Lembrando que nós tivemos uma deflação recente por conta do bônus Itaipu, que vai se reverter como uma inflação mais forte neste mês, e efetivamente os dados vamos considerar os dados de inflação com alívio a partir de outubro. Antes disso, a perspectiva ainda é de desancoragem, o fiscal pesando muito e pesando demais nas decisões de juros, especialmente com os impactos na curva de juros.
29: Mais uma vez, empresários classificaram a decisão do Banco Central como tímida, diante da desaceleração econômica em todo o país e também sobre o aumento do endividamento da população.
6: Em um comunicado, a Federação das Indústrias do Estado de São Paulo, a Fiesp, disse que o corte é um passo tímido, diante da gravidade do quadro socioeconômico do Brasil. Pontuou que hoje cerca de 80 milhões de brasileiros e 9 milhões de empresas estão negativados e associou a quantidade ao endividamento acumulado sob o peso dos juros altos. Para a CNI, Confederação Nacional da Indústria, apesar de correto, o corte dos juros não alivia a situação de empresas e famílias. Para o economista Hugo Garbi, o movimento de redução da taxa não dura muito.
10: Esse deve ser um cenário de curto prazo que o Brasil deve enfrentar, uma vez que a previsão econômica para 2027 não é das mais favoráveis. O principal desafio é a diferença que vai ficar em termos de taxa de juros entre Brasil e Estados Unidos. Com uma taxa de juros crescente nos Estados Unidos e uma taxa de juros em redução aqui no Brasil, você aumenta o incentivo para a fuga de capitais e de dólares aqui do Brasil para investidores nos Estados Unidos, o que deve encarecer produtos que têm custo em dólar e outros produtos relacionados como commodities que são cotados na moeda americana. Vamos ver os próximos passos desses desafios que nós vamos enfrentar na economia brasileira nos próximos meses.
6: Para 2027 e 2028, o mercado projeta a Selic de 10,5% e de 10% ao ano. A queda para menos de dois dígitos é prevista apenas para 2029, com 9,5%.
3: Agora são 6 horas e 51 minutos.
1: Repita.
3: 6:51.
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3: Agora são 6 horas e 56 minutos.
1: Repita.
3: 6 e 56. E quase metade dos médicos que trabalham em UTIs no Brasil apresenta alto nível de esgotamento mental e emocional. O índice chega a 48,5%, segundo estudo da Associação de Medicina Intensiva Brasileira, em parceria com o Conselho Federal de Medicina, que ouviu 2.338 profissionais. Além disso, 46,4% relatam baixa satisfação com o trabalho. Entre os médicos generalistas, o esgotamento chega a 52,3% contra 44,5% entre intensivistas.
1: E a sexta turma do STJ mantém a condenação da ex-deputada Flor de Lis a 50 anos de prisão. Ela foi acusada de matar o marido, o pastor Anderson do Carmo de Souza, em 2019. A sentença saiu em 2022 e Flor de Lis recebeu a condenação por homicídio triplamente qualificado, associação criminosa e uso de documento falso. O STJ manteve

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11: Agora 7:30.
12: Repita.
11: 7:30. Estamos de volta para o pessoal que nos acompanha pelo rádio, estava na propaganda eleitoral obrigatória. E seguimos aqui com as principais notícias do Brasil e do mundo para você acompanhar e também analisar junto com a gente. E olha só, o Copom reduziu a taxa Selic para 13,75% ao ano. A queda dos juros sinaliza um cenário de recuperação, mas ainda marcado pela cautela do mercado. Para entender os próximos passos da economia brasileira, vamos conversar com o Rodrigo Simões, economista e professor da Faculdade de Comércio de São Paulo, que agradeço demais a presença aqui no Jornal da Manhã. Muito bom dia.
13: Olá, David. Bom dia a toda a nossa audiência.
11: Bom, esse é o último corte antes das eleições, né? De que forma que a gente pode interpretar os números e o que se deve também a mais essa redução?
13: Bom dia, David. É o seguinte, a conta, né, os juros caiu, mas a conta ainda não cedeu. Que conta que é essa? É a conta do endividamento e também a conta no bolso do brasileiro e também no bolso das empresas. Você mencionou, David, que é o último corte, né? Mas você sabe que tem algumas casas que ainda prevêem mais um corte, tá? Em 2025. O IPCA, desde junho, David, ele caiu numa sequência de quase 20 pontos base em sequência. E agora em agosto, quando o IBGE soma os últimos 12 meses, está em 4,22. Há uma expectativa dos agentes que preenchem a pesquisa Focus de que se em setembro, o IPCA de setembro, vier a 4 ou abaixo de 4, pode ser que a inflação tenha mais um corte de 0,25, mas também temos que olhar a perspectiva dos juros futuro. A gente tem uma questão para poder entender. A Selic, ela ainda segue pressionada porque a gente tem um fator importante: taxa de desemprego baixa. Taxa de desemprego baixa e muita gente ainda consumindo, só que consumindo já no limite, com alto endividamento das famílias. Mas um ponto perigoso, David: esse alto endividamento chegou também nos CNPJs, tá? Então, quando você olha pela pesquisa aqui, principalmente a pesquisa do Serasa, você tem mais de 9 milhões de CNPJs inadimplentes, tá? E boa parte deles, 8 milhões e 100 mil aproximadamente, é de micro e pequenas empresas, tá? Então, você vê que está todo mundo começando a ficar no gargalo já, porque este modelo de crédito, esse modelo de crescimento econômico, de impulso fiscal, que o governo até utiliza, que é válido, tá? Ele chegou ao fim. Chegou ao fim por quê? Porque o custo de vida hoje, o custo de operar a economia brasileira, tanto para as pessoas quanto para as empresas, está chegando ao seu limite, porque o poder de renda, a renda do brasileiro, ainda que maior, medido R$ 3.700, tá? E uma massa salarial nas máximas históricas, não é suficiente para poder absorver esse volume todo de aumento, que acontece não só no Brasil, David, mas também no mundo como um todo, viu? Volto com você.
12: Rodrigo, você falou das micro e pequenas empresas, do endividamento do brasileiro. As micro e pequenas empresas, a gente sabe que elas estão endividadíssimas aqui no Brasil, justamente porque os juros aqui no Brasil é um juros alto também, quero ouvir de você, e é um juros recorrente. Ele só aumenta cada vez mais. O David de Tarso perguntou sobre esse último corte antes das eleições. Eu quero te ouvir sobre o corte depois das eleições. Qual deve ser o impacto aqui no Brasil, Rodrigo?
13: Olha, muito bem, Paula. Você sabe que, né, falando das micro e pequenas empresas, a média de dívidas por CNPJ é entre 4 e 7 dívidas, tá? São volumes, né, quantidade de dívidas. E também existe uma média ali para a gente poder entender quanto que em média cada CNPJ tem de dívida ou de inadimplência. Pela pesquisa, tá? Não só do Serasa, mas também outros birôs de crédito, aponta-se entre 17 e R$ 25 mil reais de dívida somada ao todo para cada CNPJ. Aí você fala, pô, 17 mil, 20 mil reais é muita coisa? Para algumas empresas de maior porte, não é. Mas quando você fala de microempresa, tá? E também de grande, de média, de pequena empresa, isso é um valor considerável. Porque você pega um MEI, é 80 mil, 81 mil reais de faturamento por ano. E uma microempresa, 360 mil. Então, os juros, o custo do crédito, ele impacta bastante, principalmente na hora que o empresário ele busca capital de giro para poder operar. As taxas hoje, Paula, de capital de giro, não é os 13,75. Está aproximadamente, quando você faz uma conta na média, com os dados do Banco Central, fica ali entre 20% e 25% ao ano. Então, veja, se você pegar um capital de giro para financiar em 2 anos, você já está pagando pelo menos 50% a mais do valor. É quase que impossível e inviabiliza. E isso vai parar, sabe onde? No preço final. No preço final do vestuário, no preço final do calçado, no preço final do alimento. Então, essa questão dos juros, ela é importante sim. E aí, para poder complementar a sua pergunta, nós temos um ponto. Caiu agora, mas caiu, mas não é o suficiente. Essa estrutura nossa econômica, Paula, tem pressionado muito, não só o cidadão, mas a empresa também. E aí a gente teve uma queda de 0,25 a 13,75. Há algumas casas que projetam que no final do ano fique em 13,50. Agora, o governo hoje, já o governo atual, já não tem mais espaço para poder fazer tantos milagres. Alguns pontos que ele fez, que até é válido, tá? Que é a questão principalmente do desconto do imposto de renda para quem ganha até R$ 5.000 e 7,5 parcial, isso vai ser para o ano de 2027. Eu acho que isso para o bolso da população vai fazer muito bem. Só que isso são medidas paliativas. O que a gente precisa fazer é agora uma estruturação da nossa economia, atraindo investimentos, atraindo mais empresas para poder gerar emprego de alto valor agregado para a população, para poder ter uma renda maior e absorver esses impactos de custos elevados, como eu mencionei, não só no Brasil, mas no mundo inteiro. Inflação, alimentos e uma coisa que é importante a gente entender, energia. Cada vez mais, custo de energia vai ficar caro, tá? Principalmente com esse avanço da tecnologia e da inteligência artificial. E para o ano que vem, a expectativa é que a inflação siga no final do ano que vem em 12%. Se nada, Paula, nada der errado, a gente não tiver mais nenhuma surpresa no meio do caminho, principalmente vindo do exterior ou interno, viu, Paula?
11: É, a gente vê cada vez mais estímulos, né, acontecendo em relação ao uso de energias renováveis, só que também a tributação em cima daquilo que poderia ser a solução, como, por exemplo, a energia solar. Eu acho que o papo está interessante. Vamos incluir na nossa conversa a Ana Beatriz Hirsch, a nossa analista aqui no Jornal da Manhã.
7: Chegou.
11: Que também vai fazer a próxima pergunta.
7: Professor, bom dia, obrigada por estar aqui conosco. Professor, muitas pessoas se questionam o motivo pelo qual essa queda na taxa de juros é tão pequena. Por que, em termos bastante elucidativos, a gente não pode esperar do Banco Central cortes um pouco mais significativos, como, por exemplo, a gente estava, acho que, em 14,25% ou 14%, agora 13,75%. Por que que a gente não cai direto para 13%, por exemplo?
13: Ana, prazer, bom dia. Muito boa sua pergunta. E essa sua pergunta tem muito a ver em relação à inflação e taxa de desemprego, assim também como o crescimento econômico. A taxa, ela caiu 0,25 porque o Banco Central, ele corta o valor da Selic com base na projeção futura. Quando a gente olha para a projeção futura que o Banco Central verifica, você vê que pelo boletim Focus, tá, e pelas projeções, a inflação para o final de 2026 ainda está em 4,90, ou seja, acima do teto da meta, que é de 4,5. Agora, ela está um pouco mais comportada, abaixo do teto da meta, que é 4,50% ao ano, somente em 2027. E aí o Banco Central, no horizonte relevante, que é a famosa frase que ele utiliza, ele vai cortando conforme o futuro da inflação vai caindo. Agora, olhando para o passado, que é o que o IBGE mede, já está em 4,22, ou seja, abaixo dos 4,50. Por isso que esse corte, ele tem que ser cirúrgico, de uma forma, tá, que não prejudique demais o crédito, o valor dos juros, também não passe uma mensagem de uma queda forçada, porque aí o mercado começa a reagir de uma forma de desconfiança, com desconfiança para isso. Agora, importante, só para poder complementar essa pergunta, hoje a gente tem o IPCA, tá, que é o nosso indicador oficial de inflação. É uma cesta que mede de 1 a 40 salários mínimos com diversos itens, alimentação, vestuário, transporte, etc. Com essa cesta nossa, a inflação, ela tem esse cálculo. Mas quando o Banco Central, ele olha o núcleo de inflação, o núcleo significa o quê? Tirar alimentos e tirar também custo de energia. E aí a inflação já começa a ficar um pouco mais comportada. Alimentos e energia é algo que vem pressionando bastante, tá, a nossa inflação e também a inflação de serviços, que é o quê? O advogado, é o contador, são os serviços que as pessoas consomem. E isso é de uma forma. Mas fazendo um paralelo, quando a gente olha para os Estados Unidos, eles usam um modelo de inflação, eles não usam o IPCA americano, né, que você tem o PCI americano, que é o índice de preço ao consumidor, ele não usa, ele usa um outro, que é o PCE, é o Price Consumption Index, que significa o quê? É o índice de preços do que as pessoas consomem, tá? E não o nosso IPCA por completo. Só que lá nesse índice de preços, eles automaticamente já tiram energia e alimentação, e também eles vão alterando mês a mês o que que as pessoas vão consumindo. Ou seja, se elas estão trocando produtos mais caros por mais barato, o PCE tende a diminuir. Por isso que a taxa de juros nos Estados Unidos ela é menor. A gente aqui da Faculdade de Comércio e do Núcleo de Estudos Econômicos fizemos meio que uma aderência e uma reponderação do IPCA. Se nós utilizássemos, tá, a mesma métrica do PCE americano, hoje a taxa Selic no Brasil estaria entre 9,5% e 10%. Opa, já seria um alívio muito maior do que 13,75%. Você está falando mais de 30% a menos. Então, acho que para poder concluir a sua pergunta, esse é o motivo por que ele não corta, porque ele olha para o futuro. Mas se a gente olhar também para o modelo americano, talvez eu acho que vale a pena a gente começar a refletir se o IPCA que a gente utiliza no Brasil faz sentido para poder manter uma Selic no nível que está, porque, claro, você tem problema da dívida fiscal que ajuda a contribuir para a precificação desses juros, mas isso já ajudaria muito, principalmente, quem empreende no Brasil e a população brasileira, que com uma renda baixa precisa tomar crédito, Ana.
11: Bom, nós conversamos com Rodrigo Simões, professor da Faculdade de Comércio aqui de São Paulo, que agradeço demais a presença no Jornal da Manhã.
13: Muito obrigado, David, obrigado, Paula, e um ótimo dia a toda a nossa audiência.
12: Até. E uma plataforma online que ajuda o eleitor a escolher o candidato nas eleições de outubro foi relançada durante um evento em São Paulo. Confira com o Misael Mainetti.
14: Mil possibilidades, uma escolha. Às vezes é assim, né? Com tantas opções, decidir nem sempre é fácil. A internet colocou o mundo na palma da mão, mas tanta informação também pode confundir na hora de escolher um restaurante, uma série, um aplicativo ou qualquer coisa do dia a dia. Essa realidade também vale para as eleições. Tanto é que a plataforma gratuita e apartidária Tem Meu Voto foi relançada durante evento em São Paulo para as eleições deste ano. O objetivo da ferramenta é ajudar eleitores a conhecer e comparar candidatos ao legislativo, ao cruzar as preferências dos usuários com os posicionamentos das candidaturas para identificar maior afinidade de ideias. A plataforma reúne informações disponíveis no Tribunal Superior Eleitoral sobre candidatos a deputado estadual, deputado federal e senador de todos os estados e do Distrito Federal.
15: Arrasta para a direita, tudo para dar match, para encontrar um par que tem os mesmos interesses que os seus. Mas será que isso funciona quando a gente fala de política? Essa é a ideia geral do Tem Meu Voto. Você acessa o site, faz um cadastro, responde 8 perguntas. Em seguida vem o resultado. Você encontra candidatos que têm os mesmos interesses que os seus. Não românticos, né? Mas politicamente.
14: É o que explica Fábio Barbosa, representante da Coalizão pelo Voto Consciente, uma rede formada por organizações da sociedade civil brasileira, que promove a educação política e a transparência nas eleições.
16: A ideia é que o eleitor possa dizer o que ele espera, o que ele quer com relação a determinados pontos que estão sendo colocados nessa plataforma e possam, então, os candidatos também a responderem as mesmas perguntas, dizendo como eles pensam com relação àqueles pontos. Obviamente, daí surge um match, né? Você pensa quer uma coisa e aquele candidato tem mais ou menos o mesmo posicionamento que você, mais alto, mais baixo que o outro, e é nele que você deveria se concentrar.
14: A ferramenta também apresenta informações como partido, número de urna, biografia, prioridades, declaração de bens e dados judiciais. De acordo com os responsáveis, o resultado representa apenas a afinidade de ideias e não avalia caráter, competência ou desempenho dos candidatos, nem constitui recomendação de voto. Igor Senra é apoiador do projeto e atuou no desenvolvimento da ferramenta. Ele diz que a seleção das perguntas respondidas pelos eleitores e políticos começou com uma lista de 22 questões.
17: A gente fez um processo de hierarquização das perguntas, que a gente via que uma pergunta ela cabia dentro de outra. Então, quando a pessoa respondia aquela, já estava respondendo a outra, né? Então, a gente resolveu dar uma simplificada, a gente saiu de 22 para 8, num processo super fácil, muito simples, muito usual.
14: Criado em 2018, o Tem Meu Voto é uma iniciativa da Coalizão pelo Voto Consciente, formada por várias organizações da sociedade civil. Naquele ano, foram 1 milhão e 300 mil usuários e 34 milhões de visualizações. Rodrigo Costa faz parte de uma delas, o Renova BR, e explica uma das funções mais importantes da plataforma.
18: Elas ajudam a dar luz às eleições para o legislativo, ou seja, para os deputados estaduais, os deputados federais e os senadores. São figuras importantíssimas no nosso regramento político, nosso regramento jurídico, e que precisam ter aí a atenção devida do eleitor, para que as pessoas consigam, de fato, votar com atenção e com qualidade.
14: Para o publicitário Luiz Lara, apoiador da iniciativa, a ferramenta concentra o poder de encontrar o seu perfil de candidato.
19: Você, nessa ferramenta Tem Meu Voto, pode fazer o seu match eleitoral, ou seja, pode responder a perguntas que vão dar o seu perfil do qual é a sua preferência política. Se você é evangélico, se você é mais liberal, se você é mais de centro-esquerda, se você é a favor ou contra as BETs, como você vê a emergência climática, e respondendo a essas perguntas, você livremente, com o seu livre-arbítrio, vai poder escolher o seu candidato. O Tem Meu Voto é um movimento apartidário.
14: O site já está no ar. www.temmeuvoto.org.br.
11: Governador de São Paulo, Tarcísio de Freitas, vê motivação eleitoral em aumento no Bolsa Família e afirma que o reajuste não estava previsto no orçamento. As informações com Beatriz Manfredini.
20: O governador de São Paulo e candidato à reeleição, Tarcísio de Freitas, criticou o aumento do Bolsa Família anunciado pelo presidente Lula no dia anterior. Questionado se concordava com o aliado Flávio Bolsonaro, se essa seria uma medida desesperada, Tarcísio concordou. E disse que se essa medida tivesse sido tomada em 2022 pelo então presidente Jair Bolsonaro, o Supremo Tribunal Federal teria barrado.
21: Se fosse algo planejado, isso estaria contemplado na peça orçamentária. Observem que houve o envio da LOA no final do mês de agosto e isso não estava contemplado. Então não era a intenção do governo fazer o reajuste do Bolsa Família neste momento. Se isso tivesse acontecido em 2022 e quem editasse essa medida tivesse sido o presidente Bolsonaro, será que o judiciário ia manter?
20: O candidato à reeleição também associou o aumento do benefício à alta de Flávio Bolsonaro nas pesquisas.
21: Com a proximidade das eleições, e a gente está vendo aí a dificuldade do PT em se manter, e eles estão caindo, perdendo tração, e o Flávio vem crescendo, e vem crescendo, na minha opinião, na hora certa, vem crescendo de forma consistente e vai ganhar a eleição. Eles estão partindo por tudo ou nada, independente da situação fiscal. E aí tem aquela grande responsabilidade. Porque como é que vai ser?
20: O reajuste do programa foi anunciado por Lula, faltando 17 dias para o primeiro turno. O valor mínimo pago passará de R$ 600 para R$ 691, enquanto o benefício médio, segundo o governo, subirá de R$ 675 para R$ 777, uma correção de 15%. Os pagamentos com os novos valores começam em 19 de outubro, entre o primeiro e o segundo turno. Já em agosto de 2022, há cerca de 3 meses do então primeiro turno, quando Bolsonaro, na época, disputava contra Lula, o ex-presidente elevou o valor mínimo do Auxílio Brasil, nome dado ao programa na ocasião, de R$ 400 para R$ 600, um reajuste de 50%. As declarações de Tarcísio foram dadas durante a agenda de campanha em São Paulo. Pela manhã, ele participou de um encontro com lideranças sociais, em que discursou e ouviu demandas. E depois seguiu para uma visita a uma unidade do Centro Transtorno do Espectro Autista Paulista. Mais tarde, também ouviu mulheres em um encontro com mães atípicas, ainda na capital.
22: Ainda nesta sexta-feira, durante a noite, o governador compareceu a um encontro fechado com apoiadores e aliados em Cotia, na região metropolitana da capital paulista. Já para o sábado, está previsto que vem sendo chamado como Grande Giro pelo ABC, região considerada estratégica pela campanha.
12: E aí, do outro lado, o candidato do PT ao governo de São Paulo, Fernando Haddad, chamou o atual governador do estado, Tarcísio de Freitas, de ingrato e classificou o mandatário como mentiroso. Quem tem os detalhes para a gente é o João Vitor Revedilho.
23: Fernando Haddad participou de um comício em Guarulhos, na Grande São Paulo, ao lado do presidente Lula, do vice Geraldo Alckmin e das candidatas ao Senado, Simone Tebet e Marina Silva. Durante a fala, Haddad subiu o tom contra o governador de São Paulo, Tarcísio de Freitas, adversário na disputa ao Palácio dos Bandeirantes. O petista chamou Tarcísio de ingrato por não reconhecer o investimento do governo federal no estado nos últimos meses.
24: Eu nunca vi uma situação como a atual. Faz 30 anos que eu não vejo São Paulo de Pires na mão, apesar do apoio que ele recebeu desse senhor aqui, que não faz distinção de religião, de partido político, de time de futebol, e apoiou todos os governadores do Brasil, igualmente, e particularmente o estado de São Paulo. Se vocês compararem o que o Bolsonaro fez pelo Dória, e multiplicar por 4 não vai dar o que o presidente Lula fez pelo estado de São Paulo durante o governo do Tarcísio.
23: Haddad chegou a chamar Tarcísio de mentiroso, disse que o sonho dele é retornar para Brasília e ainda fez críticas à chapa ao Senado aliada ao governador.
24: A ingratidão do Tarcísio com o que nós fizemos no governo federal, quadruplicar o financiamento do BNDES e renegociar a dívida de São Paulo, é obrigação do governo federal. Mas a pessoa não precisava esconder isso da população. O sonho do Tarcísio era deixar São Paulo. Era deixar São Paulo agora para concorrer à presidência da República. Eu gostaria da ajuda de vocês para realizar o sonho do Tarcísio. Ele tem que deixar São Paulo.
23: A estratégia é aproximar o petista do eleitorado religioso em meio à resistência desse público à campanha de Haddad. De acordo com a pesquisa Atlas, apenas 17% dos evangélicos tendem a votar no ex-ministro da Fazenda, enquanto outros 60% pendem para Tarcísio de Freitas.
12: Deixa eu chamar a Ana Beatriz Hirsch, que está aqui com a gente nessa edição do Jornal da Manhã. Inclusive, bem-vinda, Ana Beatriz, aqui mais uma vez ao Jornal da Manhã com a gente nesse sábado. Os ataques dos candidatos ao governo de São Paulo, à presidência, a gente sabe que são normais, né? Eu não vou nem te perguntar, questionar você em relação a isso, porque não é novidade. Mas o que é novidade, foi novidade essa semana, é o assunto do aumento do Bolsa Família. O governo falou que remanejou o orçamento, tirou um lugar, colocou no outro. Esse aumento vai gerar um déficit no orçamento aqui do Brasil, na sua avaliação? A conta vai fechar depois?
7: Paula, bom dia. Paula, a conta já não fecha no Brasil há muito tempo. O que falta para o governo é justamente organizar o orçamento e não tomar medidas como essa sem planejamento. Veja, recentemente a gente tem tido os orçamentos aprovados em abril, maio, ou seja, a gente passa quase metade do ano sem ter previsibilidade e organização com relação à utilização do dinheiro público. Com relação ao Bolsa Família especificamente, eu concordo que havia uma necessidade de reajuste, mas é no mínimo curioso que isso tenha sido feito às vésperas da eleição, justamente num momento de alta do Flávio Bolsonaro na corrida presidencial. Então fica um pouco da sensação de que é uma medida desesperada de tentar alavancar um pouco melhor, especialmente pois o primeiro novo valor me parece que vai ser pago ainda antes do segundo turno. Ou seja, é no mínimo muito curioso que esse aumento esteja sendo feito exatamente nesse momento. Veja, não sou contra o aumento. Inclusive, eu acho que já deveria haver uma previsão de reajuste anual para a recomposição do valor perante a inflação. Mas fazer isso de uma vez, a primeira vez em 3 anos, às vésperas de uma eleição que está extremamente acirrada, me parece bastante questionável, eticamente falando.
11: Agora também o Supremo Tribunal Federal entrou no circuito, só que a decisão foi favorável ao governo. De que forma que você analisa isso também, já que é advogada?
7: David, a verdade é que o Supremo Tribunal Federal acaba sempre entrando no circuito. Por quê? Porque as pessoas entram com ações e o Supremo Tribunal Federal precisa julgá-las. Nesse caso, não é diferente. Existe uma questão aí delicada com relação à legitimidade desse aumento em período eleitoral. Me parece que foi justamente essa decisão do STF que considerou legítimo por não se tratar de um aumento real. Então, o fundamento do STF para manter esse aumento é justamente que se trata apenas de uma recomposição da inflação. Então, isso não violaria as regras do processo eleitoral. Mais uma vez, eu acho que cabe a nós apenas apontar a estranheza disso acontecer exatamente nesse momento e entender se já era algo que estava planejado, e me parece que não, e o porquê disso está sendo feito agora.
11: A defesa do banqueiro Daniel Vorkaro apresentou ao presidente do Supremo Tribunal Federal, Luiz Edson Fachin, um pedido de revogação de prisão. Karine Hillary tem todos os detalhes.
0: A defesa de Daniel Vorcaro pediu nesta sexta-feira ao presidente do Supremo Tribunal Federal, Edson Fachin, que a prisão do ex-banqueiro seja revogada. Esse já é o segundo pedido da defesa desde que Vorcaro foi preso no dia 4 de março. O primeiro pedido de revogação ele foi rejeitado pelo até então relator do caso, o ministro André Mendonça. E o que a defesa alega, então, para esse pedido de revogação? Eles dizem que o prazo de 90 dias para reavaliação dos motivos da prisão, conforme previsto no Código Penal, terminou no fim de agosto e que não houve nenhuma nova análise pelo tribunal se esses critérios ainda são válidos ou não. A defesa ainda alega, ali chega a citar, a indefinição da sessão do Supremo Tribunal Federal da última terça-feira, que deveria julgar se o ministro Alexandre de Moraes deve ser investigado ou não pelas conversas com o ex-banqueiro. Mas como houve o pedido de vista, então a tramitação desse processo ficou suspensa até a definição de quem deve conduzir os casos, a defesa alega que todo esse cenário de indefinição não pode, então, afetar o cliente justamente a revisão dessa prisão, uma vez que eles também têm dúvidas sobre a quem recorrer em todo esse caso. E a defesa ainda reforça que Vorcaro tem tentado colaborar com a justiça, mas que todos os pedidos aí de delação foram negados. E sob esse mesmo argumento de indefinição, outros pedidos de revogação de prisão, como do pai do banqueiro, do Henrique Vorcaro, e também do cunhado do ex-banqueiro, Fabiano Zettel, também foram feitas ali. As defesas entraram sob o mesmo argumento nesses pedidos, alegando que os clientes eles estão em prisão preventiva e que precisam, então, que todo esse caso ele seja tratado com urgência. De Brasília, Karine Hillary.
12: Para você que está acompanhando a gente nesse sabadão aqui na TV Jovem Pan News, nas nossas plataformas no YouTube, tem o nosso site também para você acompanhar todos os destaques e todas as notícias por lá. Estou com ele aberto aqui na minha frente, a gente tem a reta final da eleição, que acirra a disputa entre

0: Gilmar Mendes para pedir voto em causa bilionária. E outros destaques que você também pode acompanhar no nosso site. Além de destaques de entretenimento, a gente tem também todos os destaques de política, a atuação de todos os nossos repórteres aqui da Jovem Pan, nossos analistas também. E aqui em pauta, entre as últimas notícias, a gente tem também, olha só, a gente tem Conheça Marconi Perillo, o ex-governador que tenta retornar ao executivo goiano. A gente tem também, em segundo lugar das últimas notícias, a longa trajetória de Ricardo Ferraço e mais você acompanha no nosso site jovempan.com.br.
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14: Muito bem,

0: trabalhar, pedalar, curtir, enfim, fazer tudo que tem direito, que hoje é praticamente dia útil, como sempre eu digo, então aproveite ao máximo o seu dia, ligado aqui na PAN, porque está no ar.
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0: Poison Cry, uma das bandas mais lembradas e tocadas dos anos 80, que fizeram história realmente com Smiths, né? E das bandas nacionais, que banda, qual é a primeira banda que vem à cabeça dos anos 80? Me diz aí, a sua banda, você curtia muito, será que eu acertei aqui, ó?
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0: Legião Urbana.

0: mais representativas dos anos 90. Red Hot Chili Peppers na Pan com Desert Song. E ainda rolou também Creed, Don't Stop Dancing, linda, né? Man at Work, Down Under e Legião Urbana Índios, fechando o primeiro bloco aqui do Rock and Pop. Um breve intervalo e voltamos. Esse programa que é fácil de ouvir aqui na Pan é o Rock and Pop na número 1 do Brasil. Bom dia!
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1: É, amigo, esse ano de 1983 marcou pra muita gente, porque a original era do Spandau Ballet True. E aí, no comecinho dos anos 90, surgiu o PM Town com Sarah Driston Memory Bliss, com as partes dos samples desse grande hit, né? Muito bacana relembrar aqui na Pan, na número 1 do Brasil, ainda rolou também.

0: Queen junto com David Bowie. Fraco não, né? Na número 1 do Brasil, relembrando a clássica Under Pressure. Fala também aqui na Pan, Whitney Houston com It's No Right But It's Okay, Undercover, Baker Street. E agora é hora da melhor da semana na Pan.
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0: também do melhor estilo Madonna, né? Ela, Miley Cyrus, voltou com tudo com um som novo aqui na número 1 do Brasil. Foi a melhor da semana com Bass Persuaders. Na Pan, terminou mais uma edição do Rock and Pop de volta. Segunda cedinho aqui na número 1 do Brasil. Bom dia!
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0: Sensacional.
1: Muito bem, aqui na Pan, Alessandra Smith com Promises, terminando mais uma hora e vem aí as 7 melhores Jovem Pan.
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0: Cine Drácula aqui na número 1 do Brasil. Um breve intervalo e voltamos já com muito mais. Seu fim de semana é aqui na número 1 do Brasil, na Jovem Pan.
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aqui na Pana, no Melhor do Brasil, Harry Styles, com As It Was. Falou ainda também outras mais, né? Lembrando que à noite tem entrevista de Jovem Pan com o DJ Iraí Campos, comigo, Beto Keller. Tô indo nessa, eu volto então à noite. Um grande abraço, vem aí o Grandidinho. Antes tem o horário político, eu sei que você tá esperando aí. Então continue ligado aqui.

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Conexão aqui na Pan, e enquanto dá os toques finais em seu próximo álbum, o U2 deve ser homenageado no começo do ano que vem pela ONG Muse Cares, que há anos se dedica a arrecadar fundos para músicos carentes ao redor do mundo. A cerimônia de gala está marcada para o dia 5 de fevereiro, com as presenças confirmadas de Bono, The Edge, Eden e Larry. E chegou o momento de dar os parabéns para ela, Lady Gaga, que se tornou mãe pela primeira vez. Depois de muito mistério, ficamos sabendo que a criança é uma menina chamada Rosie Bean, nascida em 9 de julho em Los Angeles. Parabéns também para o papai, o empresário Michael Polansky. Fique ligado, a qualquer momento tem mais informações aqui na Pan para você.

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0: Lançou da Rosalyn, Snap, antes do Alipa, Break My Heart. Não sai daí, daqui a pouco tem muito mais aqui na número 1 do Brasil. 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
23: Seja bem-vindo à Jovem Pan. Por aqui, Jim Oliveira. Ótima tarde de sábado pra você.
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0: esse é o som do Ed Sheeran, Bad Habits, antes Benson Boone, Maroon 5, fechando uma hora só de músicas aqui na Pan, a qualquer momento de volta na programação.
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0: Na sequência tem Planeta DJ.
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a cena musical em todo o Brasil e também em todo o mundo. Fica à vontade aí, que ele vai curtir bastante, certo? Últimas participações aqui pelo nosso WhatsApp. Renatão tá em Ribeirão Preto curtindo. O Fábio em Poços de Caldas falou que a programação tá pedrada hoje, realmente. Bazinha arrebentou hoje. Aliás, Poços de Caldas, que eu gosto muito, tive a oportunidade de conhecer ano passado. Muito bacana, um abraço pra toda a galera de Poços de Caldas curtindo a Pan. Ah, quem mais tá por aqui? O Marcelo de Braganey.

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0: som do Neo, Closer antes The Weeknd, Red Hot Chili Peppers, fechando uma hora direto sem intervalos comerciais. Qualquer momento tem mais aqui na Pan.
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0: Ali na número 1 do Brasil com o Corbelove. Ainda teve o Bruno Mars também, Depeche Mode, Justin Bieber, sai lá. Kate Perry, Dua Lipa e Ray. Terminou uma hora direto só de música aqui na Pan.
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0: Oxley, o nome do Brasil, Like a Stone. Depois do intervalo tem as 7 melhores da Pan.
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27: Number 7.
28: Sabrina Carpenter.
29: Sam Fender and Olivia Dean.
30: Number
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29: Number 4. 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
29: Teddy Swims.
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29: Number 1. 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